0: ficar pra você?
1: Salve, você que fala assim, você é a Bocinha Circle Command.
0: Chuck 506, on scene with Circle Command, 745.